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1: Yeah, that's all.
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0: Ora sim, muito bom dia, bem-vindo a mais uma edição da Rádio Ondas Unidas. Portanto, este é mais um programa para vocês tudo lá na casa, nesse dia de hoje, 11 de outubro de 2026. Hoje a equipa está voltando outra vez, a equipa completa ali na rádio, vou mandar hoje notinho também, Frank.
1: Está a dizer tudo lá na casa, um bom dia, um domingo feliz e apanhei a irmã lá na Portugal, na minha sobrinha, te desejas um dia feliz, tudo enquanto corres direto.
0: Marizia.
2: Olá, bom dia para todos os ouvintes lá na casa, um bom domingo.
0: Sim, portanto, vocês já ouviram, hoje a equipa está ao completo, não está a procurar levar para vocês o máximo possível para casa durante este hoje por manhã, de agora até ao meio-dia. No nosso programa de hoje, não tem...
2: Hoje não tem morna, oferta musical, notícia às 9h30, de Cabo Verde, oferta romântica, aviso de dedicatória, conversa com Albino Sequeira sobre o Expo de Cabo Verde do dia 17 e 18 de outubro. Por último, conversa com os ouvintes através de nos números de telefone que é 06-88-980-443. E para falar que hoje o WhatsApp que te funciona, então é provável pessoas contactarem-nos através de nos números de telefone. Uhum. Ou também através de Messenger de qualquer um de nós ali, mandar aquela mensagem para pedir música ou também se dedicatório. Infelizmente o WhatsApp que te funciona não que te pode usar. Era isso, continuação do meu programa.
0: Boa escuta, até já.

É bem sim, portanto, continuamos a dar um bom dia com a Rádio Onda Azul. Vocês já ouviram aquele primeiro e meia hora que sempre dedicou a Mornas, onde vocês ouviram, para primeiro, vocês ouviram Bolimundo em A Partida. Segundo, ouvi Tete Alino, Talvez. José Delgado, Herança Minha Raça. Lucibela, Dona Ana. Por último, ouvi Good Matias, Fangen, A Berço de Estimação, que foi um pedido da nossa amiga Dinaus na Nápoli. Obrigada, Dinaus, por ter pedido um morna. E muita volta até lembrar vocês mais uma vez, quem quiser ouvir um morna, é só pedir. Ele podia pedir logo de hoje para o próximo domingo, ou ele podia pedir, também pedir durante a semana. No princípio, foi falado que o número do WhatsApp que estava a funcionar hoje, mas já tem um número hoje, é 347-81-35-051. Quem quiser contactar-nos através do WhatsApp à rádio hoje, diz que o número 347-81-35-051. Para quem estiver fora de Itália ou aqui, pode saber, mas tem que usar aquele 0039. Portanto, com direção de um bom dia, nós estamos voltando para a nossa oferta musical de hoje. Henriquinho de Bebê, Encontro Casual. Carlos Jovino, não queria precisar de uma coisa. Quando lhe narrado na qualquer música que não fala na Henriquinho de Bebê, você já sabe porque se trata de nosso amigo, colaborador, Engenheiro Cruz, lá na Boa Vista.

Portanto, já não ouvi a nossa oferta musical de hoje, 11 de outubro de 2026, onde eu não vi Encontro Casual de Henriquinho de Bebê, ou seja, nos amiga colaborador Engenheiro Cruz Nana Boa Vista. Agora não estou a dizer que eu tinha Reinalda, para a moda.

Mas no entanto, não te lembro a vocês mais uma vez, quem quiser mandar essa mensagem pode usar Messenger de um clicar do nosso, ou WhatsApp também ali na rádio, seja meu, uma franca, uma da Marísia também. E a rádio hoje tem um número novo no WhatsApp, que é o 347-81-35-051. De repente, esse número novo que rádio hoje, 347-81-35-051.

Nota começar a te espiar alguma mensagem, onde nota fala bom dia, Pérola, Londres, bom dia, amiga. Ela que fala bom dia a todos os ouvintes, amigos, locutores do programa Rádio Onda Azul. Desejo um excelente e feliz domingo a todos. Que este dia traga muita força, paz e esperança a todos os que enfrentam momentos de doença ou recuperação em casa ou nos hospitais. Vos mando hoje um carinho de energia positiva. Abraço bem rochado ao meu querido amigo Chicota, Frango e Marisa. Bom programa a todos. Se fosse possível tocar a música de Timas, Papi e Bopapi. Um grande abraço de amizade ao amigo Carlos Almeida. Obrigado, amiga Perla. A continuação de um dia feliz lá para boa e abraços.

Continuação de um bom dia, mais uma vez antenho para vocês que o número do WhatsApp para a rádio hoje é o 347-81-35051. Para quem quiser mandar essa mensagem hoje através da Rádio Onda Azul. E manda que o senhor Júlio Lopes já tenha usado também. Ele fala bom dia, Chicota, Marisa e a todos os ouvintes, desejando um feliz domingo da Nossa Senhora do Rosário. E para todos os nossos doentes em casa e no hospital, vai meu abraço desejando uma boa recuperação. E para o amigo Santana, aquele abraço de sempre. Chicota, se fosse possível, rodar a música do Roberto Carlos, Nossa Senhora, que vai para todos os doentes desejando boas melhoras. Abraços a todos, continuação de um bom programa. Muito obrigado, Sr. Júlio Lopes, aquele abraço também para você e família, com vozes de um domingo feliz. Portanto, até ficar com Roberto Carlos, a Nossa Senhora, pedido de Júlio Lopes.

0: E também não tem mais uma mensagem do WhatsApp de Plácido lá. Olá, muito bom dia, caros amigos, com a Franca, Marísia e Chicota. E a todos os ouvintes da Rádio Onda Azul, esperando de ter um amanhecer na som destas lindas mornas, também todos os doentes da nossa comunidade, desejando muita força. E desejo um domingo de abençoado. Também vai os parabéns para trabalhador João Dana. E se possível, música de Júlio de Santiago, um amigo para ele. Aquele abraço de um feliz domingo, Plácido. Essa era a mensagem de Plácido. Um bom domingo, Plácido. E um bom Nossa Senhora para nós tudo lá na casa.
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2: Muito bom dia também a Dinaus na Nápoles, que fala bom dia Rádio Onda Azul, bom dia Chicota, Franca, Marisa e a todos os ouvintes da rádio, bom café da manhã, bom programa, bracinho apertado, paz e muito amor no coração, beijinhos. Obrigada Dinaus, amor no coração também para o povo mais João e votos de um domingo feliz.

Eu estava assim, me lembrar vocês ainda, que para quem quiser mandar essa mensagem, pode usar o WhatsApp ou Messenger, de qualquer número não está ali, mas rádio hoje tem um número novo, para dia de hoje, 347-8135-051.

está no Tito Ouvi, Roberto Carlos, Nossa Senhora, que foi pedido de nos amigos, Júlio Lopes na Lisboa. Agora nota que aquele pedido de Praça da Conceição. E Júlio Santiago, amigo, que dedica para João Dana.

Portanto, lembro para vocês mais uma vez que para hoje, e só para hoje, não dá espera que dê certo só para hoje, Rádio Onda Azul tem um novo número de WhatsApp, 347-8135-051. Para quem quiser usar essa mensagem, podemos usar o número ali, 347-8135-051. Vamos ficar com mais uma faixa musical, bonito, bonito.

0: Portanto, 9 horas e 29 minutos. Daqui a nada, então, tem o nosso espaço informativo de hoje, 11 de outubro de 2026. Nos WhatsApp, está continuando à vossa disposição. Vocês podem continuar até hoje aqui no número Rádio de hoje, 347-81-35-051.
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0: Continuação de um bom dia, caros ouvintes. Já o último sinal eram 9h30 já em Itália, 6h30 já em Cabo Verde. Momento para o nosso espaço informativo do dia de hoje, 11 de outubro de 2026. Onde vamos começar para o nosso amigo e colega, Carlos Almeida. E logo a seguir, nota para as ilhas, mas hoje infelizmente não tem somente a Ilha da Boa Vista e Ribeira Brava de São Nicolau.
1: Vamos à apresentação das notícias para o dia de hoje, 11 de outubro de 2026. O primeiro-ministro Francisco Carvalho fez esta segunda-feira o balanço dos primeiros 100 dias de governo, assumindo que o executivo encontrou um país com problemas acumulados e decisões adiadas, mas defendendo que já começou a mudar a resposta do Estado em áreas como a água, a habitação, educação, saúde e energia. Entre os problemas identificados, apontou as dificuldades no acesso à água e à energia, a precariedade das estradas, a falta de inclusão social e os constrangimentos ao desenvolvimento económico. Francisco Carvalho afirmou que algumas decisões importantes foram adiadas e que assumir essa realidade faz parte da transparência que o governo pretende imprimir à governação. Mas rejeitou que os primeiros meses tenham servido apenas para fazer um diagnóstico. Uma das primeiras ferramentas utilizadas pelo Executivo foi o orçamento retificativo, apresentado como uma forma de reorganizar investimentos e canalizar recursos para as áreas consideradas prioritárias. É na vida das famílias, contudo, que, segundo o primeiro-ministro, o governo pretende fazer sentir essas escolhas. O desafio, acrescentou, será transformar as medidas agora iniciadas em resultados concretos para as famílias, os agricultores, os pescadores, os jovens e as comunidades de todas as ilhas. Os primeiros 100 dias não são uma linha de chegada, são um ponto de partida, resumiu o primeiro-ministro. O presidente do Movimento para a Democracia, MPD, Paulo Veiga, defendeu anteontem, dia 9, uma nova forma de funcionamento do partido centrada nas pessoas, na renovação interna, na recuperação da confiança dos cidadãos durante a abertura da 14ª Convenção Nacional. No seu primeiro discurso oficial como presidente do partido, Paulo Veiga reconheceu que o MPD perdeu a confiança da parte dos seus apoiantes e considerou que a convenção deve servir para refletir sobre as razões desse afastamento, sem procurar justificar os resultados eleitorais ou responsabilizar os eleitores. A cerimónia de abertura da 14ª Convenção Nacional contou com a presença de delegados, convidados, simpatizantes e representantes de partidos políticos nacionais e estrangeiros. Os trabalhos decorrem durante 3 dias, de sexta-feira até hoje domingo, e reúnem 298 delegados para a oficialização da liderança de Paulo Veiga e ratificação dos novos órgãos nacionais do partido. O Grupo Banco Mundial e o Governo iniciaram no passado dia 6 o processo de preparação do próximo quadro de parceria com o Cabo Verde, instrumento que deverá orientar o apoio da instituição ao arquipélago nas áreas prioritárias nos próximos anos. De acordo com uma nota de imprensa, o processo arrancou com um workshop de alto nível que reuniu o primeiro-ministro e ministro das Finanças Francisco Carvalho, membros do Executivo e uma delegação do Grupo Banco Mundial no âmbito de uma visita oficial da instituição ao país. A delegação, segundo a instituição, foi liderada por Djibril Aissa, diretor regional do Banco Mundial para Cabo Verde, Guiné-Bissau, Mauritânia, Senegal e Gâmbia, e por Samé Ouaba, diretor regional da Cooperação Financeira Internacional para a mesma região. Esta foi a primeira visita de ambos os responsáveis a Cabo Verde, desde que assumiram as respectivas funções, ocorrendo no início de um novo ciclo governativo. Continuando ainda com o Grupo Banco Mundial, o mesmo vai desembolsar uma carteira de 330 milhões de dólares para apoiar o país em diversos investimentos, sendo que 9 projetos estão em ativos e em 3 em preparação em diversas áreas. O anúncio foi feito pelo Ministro da Coordenação de Projetos Especiais e Acesso a Fundos, José Carlos Varela, no final do encontro de revisão do desempenho da carteira de projetos financiados pelo Grupo Banco Mundial. Para o ministro, trata-se de investimentos que tocam a vida cotidiana dos cabo-verdianos em áreas cruciais como energia limpa, serviços públicos digitais, escolas, formação profissional, emprego juvenil, estradas e requalificação urbana, proteção das famílias mais vulneráveis, segurança sanitária, turismo.

0: attività aerea no arquipélago. A aeronave, integrada através de um contrato de leasing com a Aviation PLC, segue para trabalhos de pintura e personalização, estando a chegada ao país prevista para o final deste mês de outubro, após validação técnica da Autoridade da Aviação Civil. Segundo um comunicado da imprensa da companhia, com a chegada deste avião e do segundo exemplar previsto, a frota da LACV passará a contar com um total de quatro aeronaves ATR 72-600, duplicando a atual capacidade operacional, que conta hoje com dois aparelhos em pleno funcionamento. Bem, senhores ouvintes, eram essas as notícias que nós tínhamos para hoje. Estaremos de volta na próxima semana, se Deus assim o quiser. Boa semana a todos.
1: Portanto, obrigado a Carlos Almeida. Boa semana. Condenação de um domingo feliz. Até para a semana, então, assim, se Deus quiser. Pronto, depois de notícias de Carlos Almeida, não estava para as ilhas, onde, como falei a vocês de princípio, que hoje não tem somente Ilha da Boa Vista e Ribeira Brava de São Nicolau. Mas começamos com o engenheiro Cruz lá na Ilha da Boa Vista.
2: E a rádio ouvindo Chão de Azul, dali de Boa Vista, te falei Henriquinho, te trazer vocês notícia da semana. Para dizer vocês que chuvas caem nos dias na Ilha da Boa Vista, onde é que a população está bastante satisfeita com a queda da chuva com alguma tranquilidade, e também que trazer comida para animais, tendo em conta que já estava a chegar num ponto que a situação estava bastante complicada. E então as chuvas vêm trazer alegria para a população da Ilha da Boa Vista. Outro assunto também de importância é dizer que Itaque bem para Boa Vista Zone, um bocado atrasado, onde é que muita gente que conseguia, tinha falado disso nas notícias anteriores, que eu consegui fazer Sagitaco e Sagitaco. E o que é que está a acontecer? Que a Direção Geral de Viação está a mandar uma nota para a Ilha de Boa Vista a dizer que para cada autorização a nenhum viaturas que quer fazer Itaque na altura. Muitos imigrantes que tinha, digamos, Cisco Fechado, acaba para ter problemas por causa disso e tem alguma dificuldade em circular, porque a polícia está a abordagem constantemente na estrada. Uma situação lamentável, porque Itaque, a Ilha da Boa Vista, aumenta cada dia mais o número de viaturas, e que é possível, em curto espaço de tempo, para ser feito Itaque na tudo viaturas que tem na Ilha da Boa Vista. Outra situação que te verifica é o custo elevado do combustível, tanto gasolina como gasóleo e gases, está com um custo bastante elevado nos últimos tempos. Isso te dificulta a pessoas circular, o que te leva alguns mesmo a fazer gestão mais fechada relativamente a locações na Ilha da Boa Vista. Tchau, está para o carro diante de porta, está a esperar momentos, digamos, mais fáceis em termos do custo do combustível. Para dizer a vocês que houve, digamos, a quinta edição da Taça Cabo Verde do Culturismo e Fitness, que foi realizado na Ilha de São Vicente. A Boa Vista teve o prazer de receber Ivo Mbalna, que foi campeão nacional na categoria Classic Físico, e a Câmara Municipal de Boa Vista teve a iniciativa de contribuir na sua carreira. Ele atribui atleta um valor.

0: financeiro de 50 mil escudos, porque a Câmara do Checa se conquista é um marco importante para o desporto na Boa Vista. E ele tocou no campo. Uma vez mais, o nome da ilha em destaque no panorama desportivo nacional. Durante esse encontro, o IFE foi acompanhado para o atleta, digamos, o personal trainer, que é Alberto Fronteiro, que já participa em seus desafios, e a exigência da preparação também é importante para os resultados que ele obtém. Para vocês também que já te fazer recolha de lixo durante a noite na Ilha da Boa Vista, uma situação que devia para muita gente ter começado há muito tempo, mas essa iniciativa de contribuir para um município mais limpo, organizado e saudável através de melhor serviço de recolha e gestão de resíduos. Sem implementação que foi fácil, mas é uma oportunidade para reforçar a sensibilização da população para a importância de praticar com responsabilidade na petaliche, no contentor. Preciso saber que essa é uma prática bastante complicada, onde é que pessoas estapetalixam de qualquer maneira, nunca se estapetalam muitas das vezes dentro do contentor, e por outro lado também não tem o problema de burros que estapetam contentor na chão e das vezes, ao que parece, contentores têm uma certa característica por forma a burros captados na chão e permitir uma limpeza mais rápida e também que permitir que lixo fica no forma, se vocês imaginam, desastrosa logo de manhã quando caminhões estão a fazer recolha. E é nesse sentido que Câmara apela para toda gente, colaboração de toda gente, para respeito a horários de recolha e colocar lixo principalmente nos locais apropriados. E essa participação, de acordo com o Código de Postura, é fundamental para garantir a eficácia de serviços e preservação do ambiente. Também para dizer a vocês que está aberto o concurso público para requalificação da Salina de Sal-Rei, primeira fase. Eu me tinha dado as notícias anteriormente, mas agora, nesse momento, no âmbito do Programa de Governação Ação Climática da Cooperação Luxemburguesa, que é uma parceria implementada, estreita parceria entre LuxDEF e a Direção Nacional de Ambiente, e a Câmara Municipal te informa que as empreitadas de requalificação de Salinas de Sal-Rei fazem na Ilha da Boa Vista, tem um prazo de execução de 10 meses. E um preço básico, o custo básico da requalificação é de 76 mil contos. E a intenção é, de facto, valorizar e requalificar Cristalina Sal-Rei, como vocês sabem, perto da Salina de Sal-Rei foi primeiro o aterro do o avião na Ilha da Boa Vista, conforme a história da Flá, e há necessidade de valorizá-lo. E as propostas que devem ser apresentadas, as devem ser apresentadas até às 23 horas e 50 minutos do dia 4 de novembro, e as propostas de ser aberto em ato público a 5 de novembro de 2026, às 14h30. Não tem um problema grande relativamente a habitações na Ilha da Boa Vista. E teve um encontro na cidade da Praia, onde é que a Câmara Municipal, através da Variadora da Zária, Fabiano Oliveira, participa no Fórum Nacional de Habitação 2026, em que os municípios apresentam desafios e prioridades no setor da habitação. Boa Vista, claro que destaca, devido a problemas enormes relativamente a falta de habitações, nesse momento em que número de hotéis está também crescendo na Ilha da Boa Vista e com essa falta de mão de obra que está verificada, porque tem show cabo-verdianos que também de outras ilhas e que até consegui encontrar um espaço aqui para residir. Não tem a pressão também demográfica que está verificada, muitos estrangeiros também para a Ilha da Boa Vista. E esses fatores têm contribuído para um déficit de facto de habitação, tanto em qualidade como em quantidade. Depois foi identificado também, nesse caso para a Ilha da Boa Vista, necessidade de construção de novas habitações, a reposição de unidades precárias, reabilitação de moradias, construção de casas de banho e reforço aos apoios às famílias em materiais de construção. Claro que isso é coisa que tem que ser feita, mas também tem que haver uma fiscalização bastante clara para que pessoas, quando for beneficiado que essas coisas, possam saber utilizar e saber dar-lhes valor. Muitas casas construídas na Boa Vista, habitações sociais, e a entrega de habitações é feita de uma forma que tem trazido muitas dúvidas, porque tinham de receber habitações, entretanto, têm habitações noutras localidades, e muitos estão a receber habitações, as que habitam neles, esta imigra para estrangeiros, estas pessoas estão a pagar habitações, o que não é correto, tendo em conta que ainda que tem pessoas de facto que necessitam e que precisam morar, isto que estão a conseguir. Isso é uma situação que está a trazer algum problema para municípios. Também para dizer a vocês que houve um curso intensivo de canto popular que foi feito na Ilha da Boa Vista e que teve como objetivo proporcionar a participantes conhecimentos e técnicas para desenvolvimento de suas capacidades artísticas, com especial enfoque no canto, na interpretação, na criatividade e na valorização da música popular. Esse curso foi ministrado pela Lúcia Cardoso, cantora, formadora vocacional, professora de música e intérprete, que ao longo da sua formação abordou diferentes técnicas relacionadas com a comunicação, o canto e a música. E as iniciativas proporcionaram aos participantes ferramentas para aperfeiçoamento de suas capacidades relacionadas com a comunicação, o canto e a música. Há necessidade de haver uma cooperação entre municípios, entre câmaras municipais, dito mais clara, na Cabo Verde. E foi feito um intercâmbio entre Boa Vista, Tarrafal, e Santa Catarina, onde é que presidentes teve a possibilidade de espiar coisas que é feito e que te trazer uma mais-valia para os municípios e que poder ser replicado noutros municípios. Então, foi feito encontros, visitas técnicas, acompanhamento nas áreas técnicas. Esse contato permitiu aproximar diferentes experiências municipais e fomentar também partilha de conhecimento de práticas nesses municípios. Em Santa Catarina, houve, digamos, toda a equipa teve no mercado municipal, porque é um mercado que muita gente está a falar ultimamente, para a forma como ele foi construído e que ele foi requalificado, e a relação que dinâmica que ele está a trazer para a economia local. E a deslocação a Tarrafal, e teve para conhecimento de projetos relacionados com o ordenamento do território, outro problema também importante, e que proporciona momentos de diálogo e troca de experiência com responsáveis e técnicos locais, e diferentes formas de intervenção e organização territorial. É este, caros radio-ouvintes, aquilo que não te queria trazer para a Ilha da Boa Vista. Não te espera que possas tem um bom fim de semana e que a semana que te entra-te a trazer por si sempre uma boa saúde, uma boa disposição e força para continuar a labuta do dia a dia. Um bom dia para vocês todos.
1: Sim, obrigado, Ginha Cruz. Bom dia também lá para você na casa, uma família. Até para a semana, assim, se Deus quiser. E da Boa Vista passamos a Ribeira Brava de São Nicolau com o amigo José Firmino.
2: Bom dia a todos os ouvintes da Rádio Onda Azul. Bom dia também Francisco Lopes e também Marízia Costa. Parece também Franco também. Um grande abraço para vos outros que estão lá na rádio. Por falando aí na Ribeira Brava, Missão Bata Branca. Fazer primeiro contacto com pessoas na zona de Carriçal, onde que és da várias consultas de especialidade na zona de Carriçal, isso acaba para atender média de 93 pessoas, entre crianças, adultos e pessoas idosas. Também em Bata Branca, também estive no Conselho de Tarrafal, onde que se realiza também 280 consultas no Conselho de Tarrafal. Ali na Ribeira Brava foi também uma grande correria para pessoas fazerem essa consulta. Foi um momento de grande generosidade por parte desse equipa médica e bem para São Nicolau, fazer um grande trabalho. As pessoas acabaram para aderir e foi excelente, porque uma pessoa, por exemplo, na Carriçal, ter deslocado para bem fazer uma consulta, pagar cor e bem fazer uma consulta de especialidade que todo dia que botei na ilha, tinha especialistas, no sentido de fazer consulta. E esse foi bastante importante, porque a zona de Carriçal, todos nós sabemos, é uma zona muito distante. Também tem pessoas que têm aquele forma de, por exemplo, de bem num cor confortável, porque às vezes também é na cor de caixa, tem alguns cor de bem duplo, mas às vezes pessoas grandes, por exemplo, vêm fazer uma consulta, têm que ter, por exemplo, uma ambulância, tem pessoas que é a camote, e quando essa equipa médica baixa local, tem que arriçar uma localidade muito longe e depois assim na obra de estrada. Até pensei que foi um grande ato de generosidade por parte dessa equipa. Não podia falar dessa equipa também da consulta na Ribeira Brava, foi um grande número, mais de 600 pessoas na missão, que essa missão fazia na São Nicolau, e as da consulta na várias especialidades, por exemplo, dermatologia, pediatria, ortopedia, medicina interna e preparação de agendamento para análise clínica. Essa missão de Bata Branca, não poder falar que ele também de iniciativa de um grupo na Lixamburgo, mas ele teve parceiro de Câmara Municipal de Ribeira Brava, Ministério de Saúde, Delegacia de Saúde de Ribeira Brava, Veteranos do Norte de Lixamburgo e também BCN. Não poder falar também que a Ribeira Brava decorreu também nesses dias uma campanha de castração, despartização de cães e também de gatos para prevenir e proteção de saúde pública no controle de doenças. Essa campanha é promovida para a Câmara Municipal de Ribeira Brava e também para uma equipa de Covetes. Não podia falar também de chuva que é ali na Ribeira Brava ou na São Nicolau em geral, e na Cabo Verde também, em boa quantidade, chuva teu esses dias e da previsão até terça-feira, até que tem sido condicionar um pouco a festa de Nossa Senhora do Rosário. Mas falando de chuva, não poder falar que não tem também agora um grande problema, mal alguém está a falar teu chuva. Pessoas normalmente estava a sonhar, era no mês de julho, mas por causa da chuva tarda, e agora pessoas estão a ressonhar que esse cimento conseguisse sobreviver. Mas também tem um grande problema que é mão de obra. Tudo nós saber que tem saído de São Nicolau, tinha jovens, tinha pessoas, não só jovens, mas também tinha pessoas e que tem partido para a Europa, para outras paragens. Esse tem sido a dificuldade também a agricultura de sequeiro. E também os fatores também que preocupam pessoas é também a galinha de modo, porque as pessoas assumem a galinha de modo, automaticamente também devora todo o sementeiro. E agora também há dias na Campinho, constata também que galinha de casa tem sido também cria problema na agricultura, na sequeiro, porque normalmente, antigamente, quando tinha sementeira, pessoas estava a pôr a galinha de casa, aquela galinha que botou na capoeira na casa, pessoas estava a fechar porque tinha sementeira. Esse é um problema que tem sido feito. Estou aí praticamente São Nicolau, tinha a zona que zona agrícola de Catassumiodes, cá, sementinha da cara, praticamente moda, a gente antigo que está falando, São Nicolau está a ficar teu beijo, quer dizer, teu zona sem sumiã. Esse um constante na terreno, há dias na zona de Campinho. Também ali na Ribeira Brava tem sido com escassez de cimento, rotura de cimento ali na Ribeira Brava. Há dias me estava a falar, um amigo meu, ele estava a falar, ele estava parado por causa que tinha cimento de construção. Este também é preocupante, porque pessoas saber que quando tem cimento, pessoas estão a conseguir ter esses dias de trabalhos. Não poder falar também na Ribeira Brava, essa é uma semana da Nossa Senhora do Rosário, mas estou um pouco condicionado por causa de chuva. Mas nota-se espera que chuva também temperadamente e também nota conseguir celebrar Nossa Senhora do Rosário. Nossa Senhora do Rosário que tinha previsto também a decoração de Centro Histórico de Ribeira Brava, na Terreira, só que foi feito decoração por causa de chuva. Também às vezes estão a colocar um tenda na Terreira. Exato, também, ainda que foi colocado aquele tenda por causa também da chuva. Tinha também um bode, mas a gente está a falar um bode de pão no peito, que é um bode de música dos anos 80, 90, que as grandes zucas, grandes coladeiras. Então é um bode que normalmente é promovido por um jovem que é agora o nome de Afugi, mas a jovem tem sido a fazer as atividades desse bode e que também tinha gente de tinha localidade para celebrar. E era para celebrar hoje, que é sábado, mas infelizmente quer ter sido celebrado por causa da chuva e foi adiado para próximo oportunidade. Não podia falar também que amanhã tem missa 11 horas na Sé Catedral da Nossa Senhora do Rosário. Depois de missa não tem procissão. Depois de procissão tem almoço. Depois de almoço tem na praça. Quem querer rematar, se é coxa de banana, se é mandioca, se é cana ou se é espiga de milho. Ou se também se é cana de igreja, assim que a gente devia falar, moda aquela música. Também para a rocha escrevida, babosca, três caninhas de igreja, não três caninhas verde. E também, amanhã também, na fim de dia, tem tarde cultural na Terreira. Também, ali na Ribeira Brava, faleceu a senhora Júlia Maria Ramos, uma senhora que tinha 101 anos, que é mãe de nosso parco ali, que é senhor Padre Lito, e que a senhora faleceu também ali na Ribeira Brava. Era um centenário de ali na Ribeira Brava e também uma senhora também que esteve na roça de Santo Tomé. Da minha parte, um grande abraço para toda gente, bom programa para colegas e também boa Nossa Senhora do Rosário. Até a próxima.
1: Portanto, obrigado. Obrigado, meu amigo José Firmino. Até a próxima semana, assim, se Deus quiser. Um abraço lá. Pronto. Áreas de notícia que não tinha para vocês hoje, nesse dia de hoje, 11 de outubro de 2026. Onde é que ele foi apresentado por Carlos Almeida, Engenheiro Cruz. José Firmino, com assistência técnica de Francisco Lopes. Agora, como é hábito, depois de noticiar outra coisa para nos oferta romântica, hoje não tem Paula Fernandes, da cantar Cicatriz. Logo a seguir não tem Jindon, doido demais. Continuação de um bom dia.

Portanto, eu não vi a nossa oferta romântica de hoje, não digo não vi Paula Fernandes com a cicatriz e Jundon, que dói demais. Agora estamos com a vizinha fofoqueira. No entanto, lembro a vocês mais uma vez o WhatsApp de rádio do, para o dia de hoje, é o 347-81-35-051, para quem quiser participar, quiser mandar sua mensagem. Ou se não usa Messenger também, não quer de nós, ou meu, ou Frango, ou de Marisa também.

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1: Pronto, não te continua. 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Vizinho bonitão.
2: Olá a todos, bem-vindos à nossa aula. Hoje vamos aprender as

E agora, metido bem, ali eu usou-te um pequeno poema lá na casa. Elas, poema de Timóteo, ela. Na leveza de um poema, hoje cobre consciência. Que meus versos sejam fortes contra qualquer violência, seja no corpo ou na alma, que transforme ágito em calma. Seja amor, seja paixão. É a minha mensagem, é entre homens e mulher, só quem bate o coração. Que o coração se embate forte a cada café da cama, a cada vez você mostra quanto ama, a cada gesto de amor que alivia qualquer dor, a cada surra do beijo. A cada vez que você se virar para atender cada um dos seus desejos. Também faça ela chorar de tanta felicidade, sentir dor na barriga, de tanto rir de verdade. Seja sempre verdadeiro, carinhoso, companheiro, abrigo para vê-la bem. Troque tapas com a vida. Nessa luta tão comprida, defendê-la também. Que você aperte ela num abraço arrochado, que cada marca do corpo seja botão borrado, que esse amor seja forte e que haja um grande corte no machismo, no preconceito, que nos sejas iguais, que nos seja bem mais, que seja mais rejeito. Afinal, ela são tantas e tantas uma só. Só um irmã, sua mãe, sua esposa, sua avó. 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

Que vai especialmente para tudo que as mulheres lá na casa, ela. É uma coisa que é quase. Ele é um sonho de tudo mulher. Quer saber se chama lá para trás tem alguma coisa para falar sobre esse poema que ando a dedicar? Para tudo que as mulheres lá na casa, especialmente para que as mulheres, sabendo que hoje é dia da Nossa Senhora do Rosário, ele é um santo onde é que nós ali na Itália não te festejamos. Aquele te trazer muita força para todos nós trabalhadores e também para que João que é trabalhador também se esquecendo que também ser uma mulher e ser um homem nunca te poder sobreviver através desse trabalho, não te vá para frente com mais força e com muito respeito.

Portanto, continuação de um bom dia. Me lembrar vocês ainda que o número do WhatsApp é dia de hoje. Para quem quiser mandar essa mensagem, tem que usar aqui o número 347-81-35-051. E no trabalho que também está da bom dia, Mana Rita, na Cabo Verde. Ela que fala bom dia, bom domingo, boa transmissão. Beijos para todos, amigos e familiares da Mana Rita. Ainda está falando, está gostando de ouvir uma música de Bius. Portanto, Mana Rita, muito obrigada, por favor, domingo feliz. E já lá vai Bius, festa de chuva.

Portanto, eu tive de ouvir Bius, que foi pedido da nossa amiga Mana Rita, dela de Cabo Verde, onde ele dá aquele bom dia, que deseja de boa transmissão, e que ele está gostando de ouvir uma música de Bius. Nunca sabemos, não te imagina que tem gente que está a mandar mensagem para o nome de rádio, muita dizer que hoje que o nome está a funcionar, mas este tem um nome provisório para o dia de hoje, que é o 347-81-35-051, ou também através de Messenger, seja meu, aquele de Marísia ou de Franco também.

Portanto, já nos ganhou a área de, nos avisos de hoje, quando eu comecei a ter embora vocês, quem tiver falta de um massajador profissional, é só contactar com Alessio de Brito. 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

Portanto, agora nota da voz, a nossa dedicatória de hoje. Na dedicatória, que estava para amigo João Andrade, para passada dia 9 de outubro, da esposa Ana, dos filhos Brandon e Magali, da Lau e Lian, e também da toda a equipa da Rádio Onda Azul, todos com votos de parabéns ao amigo João Andrade. Foi aniversariando no dia 9 de outubro. Pois vão-nos trazer uma música que ele te aprecia muito, que é o Marlis.

Portanto, em Maninha Almeida, que canta Marlise, ele canta para João Andrade, que foi aniversariante no dia 9 de outubro. Ele vai da parte de esposa Ana, dos filhos Brandon e Magali, da Lau e Lian, e também da toda a equipa da Rádio Onda Azul, com votos de parabéns. Agora, vamos abrir um parênteses, vamos fazer mais um parabéns para uma amiga, a nossa amiga e colaboradora da Rádio Onda Azul, Joana Lopes, que foi aniversariante no dia 6 do corrente mês, com votos de parabéns da toda a equipa da Rádio Onda Azul. Joana, muitos parabéns e felicidades na vida, hein? E no trazer música de Vargas Monteiro, que está cantando parabéns.

Portanto, é Vargas Monteiro que canta parabéns. Ele canta para a nossa amiga Joana Lopes, que foi aniversariante no dia 6 de outubro. Todos com voz de parabéns da toda a equipa da Rádio Onda Azul, para boa Joana. Luta agora com mais uma faixa musical, Tô Outono, de Conselho.

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João Andrade já fala bom dia, Onda Azul, bom dia, diretor Chicato, ao Frank e Marísia, bom dia a todos os ouvintes da Rádio Onda Azul, obrigada para Marlison. Obrigado a nós, John, que abraço para a boa família.

0: Sim, estou com mais uma mensagem no WhatsApp a dizer muito obrigada, apanhou, de dedicatória da parte da minha família, da Rádio Onda Azul e todos os amigos que. Bom, para dar-me parabéns, dia passou de cara sexta-feira, dia 9, foi um centenas de parabéns para bem responder um por um. Aproveitar através do programa para agradecer a todos. Vai um obrigado especial para Plácido em dedicatória da bela música de nosso amigo Júlio Santiago. Essa era a dedicatória de João. Ele diz que eu te pude agradecer tudo gente um por um. Agora vou saber que digo gente de visão, não te receber mensagem de tudo gente, então é impossível responder. Mas ele te agradecer principalmente Plácido que manda aquela música de Júlio Santiago, amiga, hoje de manhã. Chicota, tá com a tua música?
1: Sim, a Sol Garcia, Nha Rabugenta.

Portanto, agora não devia ter conversa com a Albino Siqueira para falar nós sobre o Expo Cabo Verde, terceiro dia 17 e dia 18. Mas vamos falar com a Albino ontem, ele que está respondendo no telefone, quer saber por qual motivo se ele tem empenhado de alguma maneira. Se a Albino tivesse escutado a rádio, ele podia contactar mais todo o então. Mas não está a perceber mais no nosso programa, então não está baixo aqui no nosso telefone. Portanto, a partir deste momento, quem quiser participar no programa através do telefone, só diz cá o 06-88-98-0443. WhatsApp, vocês já sabem que hoje tem um número provisório, que é 347-81-35-051. Continuação de um bom dia, nós ficando com mais uma faixa musical, que é de Fazer Para Mim.

0: animado.
1: É, bom dia lá para quem é Reis na casa. É ela que já usa aqui o nome do nosso sábado hoje, que é 347-81-35-051. Ele fala: bom dia, bom programa para a pessoa lá na rádio e para todo mundo. Que Deus nos abençoe sempre. Obrigado, Quinha. Aquele abraço.

0: Mas agora, quando parece, não ter amigo Albino Siqueira na linha, que também falou sobre as Expo Cabo Verde, que ele tem dia 17 e 18 de outubro. No Bato e Amanhã, que ele está listas, lixa está aberta ainda, os lixa está fechada. Albino, muito bom dia.
1: Bom dia, Sr. Francisco, bom dia a todos os ouvintes da Rádio Audiovisual.
0: Bom dia, bom dia. Maneira que botar mais programa, que já para a próxima semana, ainda vou ter a lista aberta? Eu vou fechar a lista, ou que maneira?
1: Não, o programa já está fechado.
0: Já está fechado. Tu já não acabou de escrever, então, não?
1: Não, é sempre um jeito, né?
0: Dá? Ok.
1: Se for querer ter uma música, tem problema.
0: Tem problema, não?
1: Ok. João Andrade foi inscrito.
0: O João Andrade foi inscrito, ok.
1: Sim. Minha mulher é cantora, agora é um polonista.
0: Ok. Então, você que está falando deste programa que botem já para a próxima semana, então?
1: Sim, a próxima semana, seja no dia 17 de sábado, que tem início a volta de 4 horas.
0: Uhum.
1: No Cali, sempre ali na via Garlaccio 8, Campolioni.
0: Sim, sim.
1: Só se tinha na estação, quando dá mais um ministério, que é uns 300, 400 metros.
0: Uhum.
1: Outra dia no local. Até, seguramente, de ser 5 minutos.
0: 5 minutos a PC.
1: De certo, no clube tem a abertura, uma mensagem de boas-vindas. Depois, um pequeno momento cultural com desfile, sábado, de carnaval.
0: Uhum.
1: Depois, tem artistas de o Agostinho Santos, que fazia uma pequena apresentação de história de Cachupa.
0: Uhum.
1: E depois, ele cantou as duas músicas também. E no tatinho também o Batuque, okay. Grupo de França que também.
0: Uhum.
1: E depois eu estou continuando com animações até volta de meia-noite.
0: Sim.
1: Depois no dia seguinte,
0: no dia domingo,
1: no dia início é volta de 11 horas, não tem abrir. Mas é só para a questão de abrir tenda, pessoas que vão chegar. Por volta de uma hora, eu tenho que dar almoço para pessoas para treinar a família, eu tenho que encontrar almoço para comprar, porque lá tem pessoas que estão por tenda para vir de seis comidas. E depois do almoço, eu tenho que parte da intervenção institucional da parte do Sr. Presidente da Câmara Municipal da Ribeira Grande de Santo Antão. Depois eu tenho uma pequena intervenção do Sr. Embaixador, se tiver, e Conselheiro da República, doutora Maria Helena Rocha. E a seguir tem outras atividades, culturais também, aliás, no sábado, uns que tem aqui uma zurca também.
0: Ok.
1: Continuando no domingo, ainda tem atuações de artistas, Undina, Erika, Nanda Cruz, e depois também tem Cola São João, e possivelmente não poderia ter um testemunho de um empresário que está na Holanda, que também. Poder fazer gente experiência como empresário calvardiano na Europa.
0: Uhum.
1: E aí a continuação do programa que continua até volta de 11 horas da noite, que teve em conta que domingo tiveste a encerrar um bocadinho mais cedo.
0: Exatamente. Vou querer falar aqui, Undina, Érita e Nanda Cruz, todas no dia domingo.
1: Sim, todas no dia domingo, porque tinha que gravar a diferença também, então eu estou preferindo.
0: Exato, sim. Tem uma
1: Nanda Cruz, por Nanda Cruz domingo, passo para o IS e a atuação.
0: Exatamente, sim, está bom, Armino. Nunca sabes, Marisa, quer perguntar para alguma coisa?
2: Não, queria ser Albino, bom dia, em primeiro
1: bom
2: lugar,
1: dia, bom dia.
2: Queria perguntar se boca tem mais nenhuma surpresa, se tem algum pessoa que decidi bem para o último, porque estou já que eu vou deixar sempre um porta aberto para quem que decidisse a última. Tem algum pessoa que decidi bem ou não por isso?
1: Não, em termos de expositores, não tem aquele jovem, mas não tem aquela altura, tem aquele pessoa que tem admirado. Na última da hora, sim, apareceu uma pessoa jovem que tinha alguns materiais escolares. Dizemos que podia, pois, para vender, que teria um programa. E outras pessoas que também apareceram, essa para fazer a apresentação, alguns trabalhos seus. E em termos de, digamos, convidados de. Tem bastante pessoas também interessadas também. Então, um caravana pequenininho de Úmbria. Tem pessoas que requisitam hotéis na Bíblia para normalità que os dois dias, aliás, um dia só, em vez de bem sábado, para se tornar lá e tornar a voltar, se preferir para a noite na briga durante aquele fim de semana até fim de atividade.
2: E mais expectativas, que já nota quase hoje é dia de domingo, já te falta há pouco dia, expectativa de tua mental ou bota com um bocadinho de ânsia para sabendo que já está quase naqueles últimos dias, a ânsia já aumentava ou não por isso?
1: Sim, estou um bocadinho ansioso, estou esperando este dia de chegar, hein?
2: Exato.
1: Porque não, digamos, é o evento mais grande que a associação está organizando. Tendo em conta também os convidados que também tem na Expo, então é normal que você fique um bocadinho ansioso, com expectativa grande, sobretudo com a Botia Sochi, que demonstrou interesse na procurar o texto para a noite, também está durante os dias no evento. Isso está aumentando mais que a ansiedade, também que a expectativa para tornar cada vez mais grande. É uma coisa normal, assim, que até a hora para desligar sábado e domingo.
2: Ah, ok, e para minha vizinha, a última pergunta é qual é a pele que bota de chá para pessoas lá na casa, mesmo a pessoa da associação, qual é aquela pele que bota de chá, tipo a nível do horário, porque moda para saber, nós caberia nos horário um bocadinho chato. Qual é aquela pele?
1: No sentido é moda, eu não tive, por acaso não tive mais problema, só se onde com aproveita uma pelada no sentido de cumprir o horário e por acaso só se as duas atividades têm cumprido a risca horário e espero que também que nesse fim de semana a coisa que seja diferente até porque não tem convidados também de fora, né? Com a abordagem do horário seguramente desde na hora e nós aqui dentro tem que estar também na hora para ter uma recepção da melhor forma possível. Para ter uma boa jogada na hora, certeza que a coisa está funcionando normalmente. Se uma jogada depois da hora, a coisa está descontrolada um bocadinho e poder levá-la a ter insucesso na atividade. E cumprimento do horário fundamental da parte que está organizada. Ter pessoas bem para atividade, sobretudo na hora, porque não está fazendo a melhor festa da comunidade possível. Não estou dizendo até encontrar uma Morabeza, Cabo Verdeana. E tanto o horário sempre fundamental e tendo em conta os convidados no dia, é que também o cumprimento daquele horário seria importante.
0: Ok, Albino. Só resta nos convida toda a gente para se participar para no Bahia Massa, para de quando está todos nós em uma família, não?
1: Sim. É o objetivo do evento também que li, uma como falou ontem, na Assembleia. Está o pessoal que a cozinha assim, está na casa, vem tudo para ali, para conviver, para almoçar ali, uma família, lanchar, jantar.
0: Okay.
1: Tudo bem tem. Tu encontrar aqui no Bali, obviamente que é uma completa tem pessoas que tem por perna para vender. Daí que digamos, as pessoas que chegar têm contrato comprar esse prato de comida, que ele tem que comprar. Portanto, o objetivo é incentivar isso e promover isso, a questão do empreendedorismo. Família, se puder bem, fim de semana, porque fim de semana de acaso, de cigote, estou bem para Campo Leone, eu tenho que encontrar disponíveis pratos deliciosos da culinária cabo-verdiana.
0: Ok, Bindo, só resta nos desejar boa sorte.
1: Obrigado e mais uma vez pelas oportunidades.
0: Obrigado a nós, Albino.
1: Obrigado.
0: Ok? Mas não te vai falar qualquer coisa para poder contactar comigo, certeza. Não te vai te ajudar
1: com alguma coisa. Okay? Ok? Obrigado mesmo pela oportunidade.
0: Obrigado, abraço e Albino.
1: Abraço, tchau, bom
0: tchau.
1: Programa.
0: Tchau.

0: E mo da nós imigrantes na Itália, também nós é família, né? Até entretanto com família na linha. Está assim, bom dia.
1: Muito bom dia, senhor Franco. Família própria. João
0: bom dia, senhor João.
1: Bom dia.
0: Como é que na casa está?
1: Tudo bem, bem. E vocês para lá?
0: E João festeja muito?
1: É, sim. Bem festejado. Ainda estou tudo nele.
0: Ainda estou tudo nele.
1: Ainda estou tudo nele. E tá cinco, antes de fazer uma pergunta, chamo como permita, desoutro lá na rádio em primeiro e tudo, e me criou oficializado de hoje, a partir de hoje, Chicota é diretor, porque antes não sabia que tinha diretor Carlos Almeida, como está falando, vale-me te mandar um abraço. Portanto, o novo diretor da Rádio Onda Azul é Francisco
0: Soares
1: Lopes. Depois agora me visto de aqueles outros, Franco e Marília. Mas a partir de hoje, diretor Chicota, ok?
0: Ok.
1: Este é um
0: o senhor diz agora. Está dito.
1: Ah?
0: O senhor diz está dito.
1: Está dito, ok. Bom.
0: Obrigado.
1: Bom dia a todos outros e bom dia a todos os ouvintes. Ouvi uma coisa, Albino Siqueira, minha participação na Expo era surpresa. Agora já vou dar-lhe na rádio, agora pronto. Diga-te surpresa,
0: né?
1: Nenhum participante daquele programa, né? E me trabalha em bom bestla, portanto não te convida tudo, gente. Até para curiosidade, para dar oi a atuação, João Andrade, tudo pode ser, para nem que só para aquilo curiosidade, dar oi a minha atuação, tá bom?
0: Tá certo.
1: Não te convida tudo, gente, bala, porque está a ser uma coisa, está a ser um sucesso, de certeza.
0: Mas estavas a dupla, mas a Nanda Cruz?
1: Sim, um parte na Nanda Cruz, outro parte também na Agustin Santos.
0: Uhum.
1: E depois tem aquele senhor Time também, que é um grande homem importante. Não tem nenhuma coisa para não dar a fazer. Tá bom?
0: Então, dia de ser bom, pá.
1: Dia de ser bom, sim. Okay. E muito obrigado. Primeiro e tudo, muito agradecer a minha família ali na casa, para a dedicatória. Oi, até sou cá para fazer uma coisa que contamos.
0: Uh-huh.
1: Fazer uma dedicatória que música, Cerquei Bujardo, fala porque um amigo mais amigo que está em contra, Cerquei Bujia, agora. Muito aceitável, muito, muito, muito, fica contente. Pronto.
0: Ele trabalha bem, sim.
1: Exatamente, sim. Obrigado pela minha dedicatória e também por parte de Rádio Onda Azul. E todos os ouvintes, manda mensagem, mas eu ia dizer que está nas centenas e centenas, mas só que tenho uma ideia, só que tenho noção quando mensagem me encontrar, na pronto, tá bom? Por isso, está falando tudo, obrigado, um por um. E também trabalhos. Então, através desse programa, consegui de muita esperança, apesar que tudo que me manda mensagem, mensagem de certeza e que está a ouvir errado na prova, exatamente essa palavra de não esqueças de nada. Muito obrigado de coração para todos os meus amigos, todas as famílias que te dão parabéns e para os outros, muito obrigado. Minha música também foi ótima porque praticamente Marlis é uma música que toma na chão. Marlis toma na chão, portanto, além que ele é aquele barquinho grumete que está a correr no nosso Nicolau. Mas também foi um grande autor que fazia aquele música, Maninho Almeida. Portanto, aquele música de Marlis tem coligado não data de coisa.
0: Por isto Chicota para ver, ele sabe direitinho, Chicota, mas sabe, Chicota, e preparado por isto.
1: Ele sabe porque aquele música está a ratinhar a minha pele.
0: Okay? Por acaso, Helena Barreira, a gente ouvia a rádio minha mãe e irmã, ele pergunta-me mais de uma vez porque é que Chicota está a fazer DJ. Mas essa calhar foi uma opção, nunca aquele que querias fazer, mas ele é capacitado por isto.
1: Ah, sim, não.
0: Sim, irmã, elogiar-lhe, Chouba.
1: Exato, não, no Chicota a honra seja feita, não. A honra seja feita e capa-me de uma castanha boa cara, e capa-me de uma castanha boa cara, não está a ficar tudo a boa cara, por acaso é um senhor, um homem, um amigo, que pode ser bom nesse trabalho que ele faz, profissionalmente.
0: Sim.
1: Em geral, mesmo, de tudo. Ok?
0: Ok, muito obrigadinha, John.
1: Nunca sei, eu sou um bocado de nenhuma pergunta, Frank.
0: Ah?
1: Se eu tenho uma pergunta para os outros, fazer então, para ti.
0: Não, e mano, é que vou fazer o aniversário, mano, que coisas correr, entretanto, má família, pá.
1: Sim, são contados, porque eu acredito. Não, foi bem,
0: pessoal. E eu fico até esperando para aquele assunto, porque aparecer, pá.
1: Não, mas mesmo, não, coisa aí é que está bom. O problema é que você sabe, se eu vou ficar esperando, não tinha já um empenho. Não vai ficar no lugar, porque não vai fora, minha família, ele vai para lá. per un attimo qualche cosa.
0: Che è importante, pa?
1: Un giocatore già fuori, allora che sta con te in non servisse di condominio.
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1: Ah?
0: Terceira? Vuoi che pegna terceira? Terceira não, uma quarta devia estar valendo. Ele supera. Ok, pá, um abração, okay, lembro de mim.
1: Só para dizer-me, Alvin Siqueira, em Boca Lupo, com o programa próxima semana, ele vai ser um sucesso, não tenho certeza, ok?
0: Ok, obrigado e um bom domingo lá na casa, ok?
1: Boa sorte, ok. Um abraço lá para tudo, Marisa, Chicota, Franco, tudo, gente, um abraço.
0: Obrigado.
1: Muita salva a todos os meus amigos que estão te mandando, por exemplo, de Nápoles, na Livorno, na Portugal, na Cabo Verde, e a hora que a gente chama, então tudo isso ia te salvar de minha parte, ok?
0: É assim.
1: Um abraço para todos, bom domingo.
0: Um abraço a babá também. Tchau, tchau.
1: Tchau,
0: tchau. Tchau, tchau, tchau.
2: Agora nós estamos até a Açores, onde tinha a amiga Cristina Delgado, que fala bom dia, feliz domingo, bom programa. Obrigada, Cristina. Aquele abraço.

E também eu tenho uma mensagem de Maria Clara, também que estava a pedir hoje o número do WhatsApp. E ele é um número privado, então não tenho usá-lo só para fazer programa hoje, mas quem quiser pode mandar mensagem através de Messenger ali para mim, ou da Maria Clara te fazer. Mandasse dedicatório ou também pedir uma música. Maria Clara, bom dia e continuação de um bom domingo. Chicote está no telefone, ele veio só te falar com alguma pessoa e nunca sabia se te preparar aquela musiquinha ou se Frank tem alguma coisa para dizer, o que é que ele trazia hoje dessa viagem lá na Portugal. Frank, bota-lhe na escuta, bota... Frank, que está com o microfone no ouvido. Chicote, prepara uma música, bota preparar uma musiquinha.

0: Está com o Vinelinho, está sim, bom dia.
1: Bom dia, Franco, minha Filomena.
0: Bom dia, Filomena.
1: Bom dia a toda a nossa comunidade cabo-verdiana e um feliz Nossa Senhora de Rosário hoje.
0: Obrigado.
1: Ok, minha telefonema é para me convidar a nossa comunidade hoje, solenidade de Nossa Senhora de Rosário e abertura de jubileu das irmãs Fraternidade Rainha dos Corações. Inicia-se aos 50 anos de missão. Quem que sabe quem que é irmãs de fraternidade, então dá alguns nomes. A irmã Emma, a irmã Dada, a irmã Montinha, a Xia, a Helena, a Biazé, Lúcia, são estas as irmãs das Rainhas de Corações, ali na Roma, mas tem que exótico que tem na Cabo Verde.
0: Uhum.
1: Portanto, a febrícia jubileu de seis missão. Ok?
0: Ok.
1: Festa de Nossa Senhora do Rosário inicia para 4 horas com o terço,
0: uhum,
1: e para 4:30 com a missa, solene,
0: uhum,
1: missa.
0: Uhum.
1: Depois, quem permite, fazer um convívio na pracinha de Quebrode, no Tachimelo.
0: Pracinha de Quebrode.
1: agora nunca tem sala.
0: Então, este ano que tem procissão.
1: Creio que não, sempre que tem procissão também, sim. Ou não puder fazer procissão dentro da igreja, mas que tem procissão na rua, parece que é assim.
0: Sim, sim.
1: Portanto, a nossa comunidade está tudo convidada em massa, para bem celebrar nossas festas, nossa padroeira, nossa comunidade cabo-verdiana ali, na Roma.
0: Ok, Filomena.
1: Ok. Agora, me queria cumprimentar a nossa comunidade e me queria... manda um abraço para Alessio Brito, vamos desejar-lhe boa sorte nesse trabalho. É um menino que me concede esse caminho, então desejar-lhe felicidades, boa sorte, e também te mandou um abraço para esses pais.
0: Ok,
1: agora mantenha para minha madrinha Mana Rita, para Ninita e para tudo quem te duvide.
0: Ok, Filomena.
1: Está bem?
0: Está bem, até mais tarde, okay, então. Ok,
1: até mais tarde. Um abraço.
0: Domingo feliz na casa. Tchau.
1: Tá, obrigadinho.
0: Tchau.

Não tinha Albino sequer, que vou lhe até escrever. Ele falou: muito obrigado, João Andrade. Parabéns, atrasado, pelos seus 19 anos. Que Deus te abençoe. Abraços. Por isso, esta era a mensagem de Albino para João Andrade.

Continuo a repetir, para lembrar o episódio, mas só para hoje, não te espero aqui só para hoje. WhatsApp é que número 347-81-35-051. Não é que não muda de número, não é que rádio muda de número, mas é o número de rádio que está funcionando hoje, por isso o número está na exposição no WhatsApp dali de rádio, 347-81-35-051.

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1: No, è un crisi da giugno un prebens, Ivano Lopes. Ele fazia um dia 6 dias na senhora Rosário, então era para me dar ele parabéns, desejar lhe vida e saúde para continuar por frente, sempre forte e coragem.
0: Sim, senhora.
1: E os outros tudo lá, não sei a mais logo na outra noite.
0: Obrigada, sim, sim.
1: Aham, ok.
0: Continua sendo um bom domingo.
1: Ok, salva Maria de Alain Chicota.
0: Ok, já chuva.
2: Obrigado, obrigado.
1: Tchau, tchau.

Ainda me lembro a vocês ainda que o número do WhatsApp a dia de hoje é 347-8135-051. Não é que errado muda o número, é porque errado se o número está offline hoje. Por isso é que o número está na vossa disposição. Vocês podem ligar, vocês podem mandar mensagem ao 347-8135-051.

Eu até levo uma mensagem lá para Lírio, na Marcélia, se ele tiver errado ali, Lírio, bota falar, não manda nome, mas nunca manda nome, nada. Se você quiser mandar uma mensagem, vou poder usar aqui no como está dado desde o princípio, 347-81-35-051. Então, repetir mais uma vez, Alírio, 347-81-35-051.

Ainda está com o ouvido na linha, está sim, bom dia. Desliga.

0: Nota com o Alfinelinho, está assim, muito bom dia.
1: Bom dia, Sr. Franco.
0: Bom dia, Senhora Maria Augusta.
1: Tudo direito. Bom dia para você, para toda a família.
0: Obrigado.
1: Para a casa, na casa tem mais e família, para a Chicota, para a Dona Marisa, até com cada conchilho, bom dia, um pouco de conchilho. Vamos desejar um bom Nosso Senhor do Rosário, um bom domingo para todos os ouvintes do Sintonizado da Rádio Onda Azul e para toda a minha família e a Camargo, compadre e tudo. Um bom domingo, um bom Nossa Senhora do Rosário. E parabéns, já me dá na fazer hoje, quer dizer?
0: Não, dia 9.
1: Ah, então dá parabéns para eles, para desejar felicidade e muita saúde e um beijinho. Agora um pouquinho, para tudo doente está no hospital também, desejar as melhores, matar na casa e parabéns para tudo quem fazia hoje. Um bom dia, eles mantenha.
0: Bravo, mantenha.
1: Lá mesmo, após o IMM, está jogado na terra, na segunda terra da pasta. Lá para Elisa, para Tira, para Jampaz, para Emília, para John, Rodrigo, Cans, Isaura e Teresa, Lamon, Lucinda, Lídia, Zé, Elvis, Mana, Nuna, José, Sónia, Maria Luísa, Maria Jesus, Gila, Rita, Quinha, Nandinho, Lena, Zuca, João, Joaninha, tudo afiliados, afiliadas, e também comadres e compadres, lá para Filomena, Mamãe, Joana, Zeca, Lu, Jorge, Júlio Lopes, na Portugal, Bibia, Inácia Lisboa, Inácia Ramos, trabalha para Nanda Xia, Peito Souza, Neis Getrude, trabalha para Santana, um abraço, um beijinho para o Estado de Santana, comando a boa Maria Ramos, e também para a Maria Ramos, para a Helena Rodrigues, para Fátima, Jacqueline Via, Vânia Maria Paulina, António Barbinho, Maria Paulina, António Barbinha, Juliana Diolinda, Pinto, Valentina Silva, Mirela, Pedro José Julião, trabalha Martim, vá para Stefania Mazé Almeida, vá para Julinha na França, Filomena, Luís Ângela na França, Augusta Coimbra, João Andado na sua família, Manoche na sua família, Teresa, Santa Marinera, Gilvar, Nilza, Nati, Jarmir, Aldina Moraes, Nashi, Bia, Pazé Almeida, Dana Tarrafar, Massa Equipa, onde já também um bom dia, bom Nosso Senhor do Rosário, e para Marlene Santos também, para Lídia, Magiana de Praia Branca, Manita também, desejado um bom domingo. E para toda aquela equipa de Ternois também um bom domingo. E para vos outros, desejo-vos outro um bom domingo, um bom Nosso Senhor do Rosário. Um abraço para vos outros e obrigada pela atenção. Só para se é possível, para uma musiquinha, se é possível. Se é possível, o dia, ok?
0: Ok, um domingo lhe é feliz na casa.
1: Ok, já sei que o domingo talhado não está a mais coisa. Tchau, outro cadarete.
0: Obrigada.
1: Abraço, outro cadarete. Tchau, tchau.
0: Tchau, tchau. Tchau. Desejo a

0: Nós estamos na volta para o WhatsApp, desta vez nós temos uma mensagem da amiga Alírio, da área de Marsília.
1: Bom, bom dia lá para vos outros, bom transmissão, um abraço até depois. Salvava, dá cumprimentos à família.
0: Obrigado, Alírio, um abraço também para a boa, cumprimento à família também, um dia feliz lá para vos outros.

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1: d'amore. 11 horas 51 minutos, não te lembro vocês ainda, só para hoje, com aqueles números. Se vocês querem usar ainda, vocês têm tempo para mandar mensagem através do nosso programa. 347-81-35-051. Agora eu tenho uma mensagem também de Ana Andrade, que fala: bom dia, me está a gostar de ouvir a música de Chefre Teixeira, Família.

Pronto, e assim que as músicas de Chefe Teixeira, a família que foi pedida da Ana Andrade, na Tabata Gana Fim do nosso programa de hoje, que ainda não tenho bem a agradecer que a gente que dá aquele contributo para aquele programa. Mas antes de licença, lembro ainda vocês, para quem quiser participar no Mojo de Manos, para nós fazer um grande prazer, eu só marco o bom nome lá no restaurante El Pescato, via Pio Malaione, número 73, zona de Tibortina. 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Pronto, a nota já também fazendo a rata final, mas não tem ainda bem agradecer que a gente dá aquela ajuda hoje.

0: A causa da dificuldade do WhatsApp, isso que foi muito, mas é um prazer ter Cristiano marcando nossa presença hoje ali.
1: É, no italiano tem Plácido Conceição, Irondina Bento, Filó Évora, João Andrade, Quinha Reis, Albino, Maria Clara, também Maria Augusta e Ana Andrade.
0: Lá na Londres também não tive amiga Pérola, abraça Pérola. Na Porto, na Lisboa, não tive Júlio Lopes. Na Açores, Cristina Delgado. Bom dia, Cristina. Na Cabo Verde, não tive Mana Rita. Na França, não tive nos amigos Alírio. Muito obrigado, Alírio. E para falar gente obrigada, não trazes uma música que está a falar. Música de Pina e Aquino, dinheiro só está a fazer diferença.

Portanto, dinheiro tenta fazer estrago. Foi nossa maneira de fazer toda a gente participa no programa de hoje. Obrigada, obrigada. Mas obrigado também, estava para boa, fica todo lado, tu vi rádio, que comenta nada, que marcou a presença. Próxima semana, não estás todo ali, mas tu marcou a presença, com certeza.

0: Ainda me tenho voltado a lembrar-vos ainda que a inscrição para o almoço para dia 8 de novembro, o João Marradão das Ulhas, está aberto. Frango, não pode bater a despedir?
1: Bom, minha parte também, um domingo feliz lá para todos os anos cá, um bom festa de Nossa Senhora do Rosário. Muita espera para a semana, se Deus permitir, até estar ali junto a vocês.
2: E também de minha parte, esse ali foi mais um programa da Onda Azul, Rádio Onda Azul. E agora, de aquele forte abraço para vos outros lá na casa, desejo-vos outro um excelente domingo e também uma boa festa de Nossa Senhora do Rosário. E em continuação de um bom almoço para vos outros lá na casa, para tudo que a gente que participa hoje, um bom domingo.
0: Continuação de um domingo feliz, vocês ficam direto. Não tem falta na próxima semana, assim, se Deus quiser, com mais música. Obrigada.
3: Muito obrigado. Muito, muito, muito obrigado de coração. Muito obrigado por vocês todos. Vai abraçar-vos a tudo quem abraça para te alongar. Dá um abraço para vocês todos, vocês todos. Muito obrigado mais uma vez.

0: Vos outros acabam de escutar
1: Rádio Onda Azul.
0: No outro acabam de estar na episódio próximo domingo, à mesma hora.
1: Ok, é importante, muito bom dia e até a próxima semana, se Deus quiser.
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0: Olá, boa tarde, rádios ouvintes, Rádio Beleza, a minha Aldina Moraes, Talina, vocês companhia, desde lá de ali, lá de lá tem na técnica, Júlio Santiago, depois todo esse tempo de férias, hoje que não tem ali sempre, que emoção, ó, cada vez que não tem bem para a rádio, é sempre uma emoção. Depois de tudo esse tempo desse fim de junho, que não fazia a última programação, hoje eu toco a mim mais, Júlio, assim, a Rádio Beleza está ali, te fica sempre obrigada a cada um de vocês que te ouvi e Rádio Beleza, te partilha para todo quando mundo, para não poder estar sempre em companhia, assim, um tinizote, para não ter vocês notícia, para vocês terem notícia de onde é que não te vivem, é sempre um prazer. Minha Aldina Moraes, mais uma vez, antes de tudo, te desejo a vocês ter um bom almoço, quem que te almoçou, e um bom dia para vocês também que no lugar onde é que grinha assim ainda e pela manhã. Hoje não te inicia nosso programa muito, um bocadinho de música mais suave, por modo do nosso colega Júlio Santiago e também Bia Zé de Lute. 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
1: Seguidores de Rádio Beleza, boa tarde, já repito de novo porque o escudo estava fechado. E mais também até ali que a nossa primeira temporada desde o ano 2026-2027. E desejo tudo de bom e tudo de bom e de melhor para seguidores de Rádio Beleza, quem siga a rádio de uma forma ou outra, mesmo falando do assunto de quem tem busca de saúde, muito a dizer já melhoras. E a moda de a dizer nesse momento um bocadinho triste, e mas outros sentirem a voz, porque faltando um primo na família, um irmão da nossa colega Biesa Capitão, e são coisas da vida, e é só para força e coragem para frente que está o caminho, mas não dizer, e nunca devo dizer nada, só força e coragem para a família toda, e estamos juntos, ok? Palavra do outro lado para a minha colega, a nossa colega Aldina Moraes.
0: Obrigada, Júlio. Também está bom um abraço para toda a família Santiago e também te aproveito de mandar um abraço para toda a família na Boa Vista também que tem perdido seja família e também um abraço para a minha família também que não perdeu de Vitorino que faleceu na Alemanha. Toda a família de Irmin também que faleceu e também para a família de João também faleceu ontem na boa na família, também sempre nossa família. Também um abraço de consolação a toda a família e lutada. E para tudo que perdesse gente querido, um abraço de consolação. E tchau, espaço aquele música dedicado para Biazé, para Júlio, para tudo que perdesse gente querido.

Sim, sim. Muitas pira que vocês começaste em sintonia de Rádio Beleza, sim, vocês estuvi no telita, no te, um bocadinho, como vocês sabem, primeiro.

o também você seguir radiocitaaberta.it, que em cada muito tempo às vezes doia direto, é importante vocês partilha. E vocês tinham vocês mensagem. De qualquer maneira que vocês tinham mensagem, não te tinta a ler vocês mensagem. 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Na programação de hoje, não tem na primeira hora, não também tem Albino Siqueira, de onde é que o Albino Siqueira é presidente da Associação de Amigos da Brilha, onde é que ele também falou sobre a segunda edição de Spoca Verde ali na Brilha, e que será no próximo sábado e domingo. E também tem um bocadinho algumas notícias para fazer, justo para ter pessoas informadas. E na segunda hora, também tem Angela Tech também falando sobre. Ele também representou um partido que as cria, ele é um grupo de pessoas ali na Roma. Então, vocês ficam em companhia, mas também tem seu novidade. Quer saber se Júlio está pronto para aquela música, para vocês poderem bater, estar em companhia, sem manos.

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0: 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Como vocês se sentiram na linha, Júlio, está com ouvinte, não estou com ouvinte, não tem que ouvir não. Não está com Albino na linha, Simone não fala, não estava também a falar mal Albino, Albino que também fala sobre Expo Cabo Verde, segunda edição. Olá sim, boa tarde, seja bem-vindo à Rádio Beleza. Albino Siqueira, boa tarde.
1: Boa tarde, senhora Aldina. Boa tarde, Júlio. Boa tarde, ouvintes da Rádio Beleza.
0: Albino, nunca se assumi que tu vi Mariotto, nunca se botou um bocadinho longe do microfone. Nunca se... Júlio, botou o vidreto? Tu... Ok. Ok, sim. Agora sim, bem-vindo à Rádio Beleza. Desculpe, você bem, depois de todo esse tempo que não tem sido longe, você bem é sempre emoção se de lado dali. Se me der alguma barraquinha, desculpe, boa e que já ouvintes. Malbino, hoje vou ter ali para o modo próximo fim de semana. A Brilhete vai ser palco de segunda edição de Expo Cabo Verde. Bem falar e ouvintes e flecas, outros ouvintes que estão fora de Itália, que paz aproveitar, paz bem e para bem ouvir a segunda edição desse Expo ali na Itália, mais precisamente numa zona que de nome Abrilha. Para pessoas que querem saber, Abrilha está ali na praticamente a província de Roma. Que assim, Albino? Fala, Mariotto?
1: Não, está na província de Latina.
0: Latina.
1: Está perto de Roma, mais ou menos 35 quilômetros.
0: Sim, sim, Latina, sim. Um lapsus com coisa. Mas na zona, bota bem para Roma, bota apanhar trem na Termini, para ali volta, que é zona lá. Mas tinha gente que sabe onde é que é a Brilha.
1: Sim, por acaso o evento vai ser no parque que temos de Pardo de Abril, que é Campo Leone. Pessoas também treinam na Termi, que na Campo Leone. Ali na Campo Leone, acho que é um firmado antes da Abril. E chegar na estação, ele basta de ser a estação, era uma estrada tudo reto. Pessoas também tudo reto, mais ou menos uns 500 metros, quando eu consegui chegar no local. É só caminhar aquele percurso, volta para a esquerda, voltando diretamente naquele espaço para acontecer aquele evento. Mas até lá, acho que até esse próximo sábado, a gente conseguiu fazer um vídeo para demonstrar o percurso pessoas que podem fazer até chegar naquele local. Se calhar com o vídeo, por isso, da nossa chão.
0: Essa segunda edição que você está a fazer nessa segunda edição, qual é esse formato? É diferente daquele primeiro? Vocês optam para outro espaço ou mesmo o espaço que vocês utilizaram para só? Qual é a novidade que vocês têm para a gente? Está bem.
1: Sim, já não tem um formato diferente do ano passado. O espaço também foi mudado. Ou seja, tudo o que utilizam ali, tudo é novidade. Desde o espaço, data, ano passado era um dia só, exame dos dias. Programa também totalmente diferente. Ano passado era mais vivência e exposição de alguns produtos, mas já não li, não tem próprio. Além da exposição, tem comercialização de produtos também, né? Da parte dos expositores que trazem produtos, né? Tem um jovem que é Milano, apresenta produtos que trazem de Cabo Verde, que estão comercializando na Itália. Moda farinha, aí peixe seco, escalote, Cavalli, Vidion, Atum, sono a cui di scrivere il tipo che sto trovando, Arvidesse, Atemoccia, che trovo per Espo, quello che ho scritto di Casbert, e tra l'altro il soggetto che ti potende per vedere che mira, per parte culinaria, gastronomia cabo-verdiana. Então, pessoas, chegando na Expo, vou encontrar a gastronomia cabo-verdiana, uma terra de pessoas que cozinha pratos tradicionais, vou encontrar produtos que vêm de Cabo Verde, uma terra de jovem, que também apresenta produtos da nossa terra e comercializa, vou encontrar produtos artesanais produzidos pelos jovens cabo-verdianos ali, residente na Itália, e também vou encontrar peças, vestuários de carnaval também, que de uma senhora que é mulher de jovem, que sabe usar, que também apresenta aqueles produtos de Cabo Verde. E não tem um programa cultural, não tem presença de convidados especiais, moda presidente de Câmara Municipal de Ribeira Grande de Santo Antão.
0: Quem é presidente de Câmara Municipal de Ribeira Grande, por modo um?
1: Dr. Armindo da Luz.
0: Dr. Armindo? Ok.
1: Sim, sim, ele que é presidente, inclusive, até chega quinta-feira, talvez a ter um programa que ele estava ali antes, de Expo. Vou também ter presença também do senhor deputado da Nação, eleito pelo Círculo da Europa, do PSV, Francisco Pereira. Conselheira da República de Madeira está presente, garante a gente sua presença. E presidentes de associações, vice-consul Denise, também está numa caravana que teve em França, tem que poder atuar naquele parque de Batuque. No parque de Batuque, sábado, Mazurca, Plação de Artistas, e também o Agostinho Santos, que é um jovem, senhora que está na Holanda, que vem falar sobre a história da cachupa, que é dentro daquela área da gastronomia. E durante aquele processo de história de cachupa, quando tem pessoas lá da Cuchica e Mitch, para demonstrar mais ou menos aquela apresentação de aquele tema. Mas antes de ter um pequeno vídeo para demonstrar a nossa Cabo Verde, né, paisagens, que são as principais paisagens do vírus de Cabo Verde, e dia domingo, quando tem também aquele discurso, né? De institucional, sobretudo a parte do presidente da Câmara Municipal da Ribeira Grande de Santo Antão. Vou ter contido algumas atuações artísticas, Escola São João, e sábado, eu não esqueci de dizer, estou batendo um desfile sábado de carnaval. E dia 5, além de 15 atuações, vou ter encerrar que é na Aldeia Cruz, e depois com animação musical até o fim da festa. Um ambiente que vai ser agradável, Morabeza, Cabo Verdeano, tu lá encontras
0: também. Muita uma publicação também tem outro um senhor também ali também da Holanda. Muita algumas pessoas da
1: Sim, aquele Agostinho Santos.
0: Ah, ok. Ah, o senhor Agostinho Santos também. Ah, ok.
1: Ele atua como artista e além de apresentar aquele tema da história da cachorra, porque ele lança, recentemente ele lança um livro da gastronomia cabo-verdiana, para explicar tudo que os pratos de que surge na nossa gastronomia, na nossa culinária.
0: E vou falar ali pessoas também e a nível de Itália, quem que pessoas vocês estavam a ter convidado? Vocês têm alguma pessoa, associações italianas, visto que é uma atividade que tem que ser aberta a toda a comunidade e mais, também mais particular a italiana, para modo não saber ali que não está sempre num contexto mostrando a nossa cultura e para mostrar a maneira que nós estamos a viver ali no país de acolhimento.
1: Sim, as associações italianas, tive alguns no meu convite, mas foi às vezes, quando as cada coisa é difícil de responder. Mas houve convite particulares, e não tive pessoas particulares. Por exemplo, eu tenho um jornalista italiano que também está ali, ele está a sábado, quer dizer. E eu tenho uma senhora também, que da Brilha, que deu sempre suporte à associação, que foi convidado. Acho que sábado dou alguns convites particulares a pessoas. Associações houve, mas talvez por aí que até conchamura aquela associação, então que teve que ler a resposta de volta. Mas eu também sei que na próxima edição, por isso eu trabalho junto com a excelência, procura fazer conchê.
0: Acho não. Que, na minha opinião, não tem que envolver, ou não tem que, o que é uma maneira para convidar que as pessoas, ou através de instituições, por exemplo, você já na Brilha, você se que está conseguir se tem em contato com aquelas pessoas de lado comum, de que zonas, para lá, para envolver, e também através de associações de Cabo Verde, ali na Itália, para não diga, para

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0: Não, não tem que incentivar-se a hora que não tem qualquer coisa para não poder estar mais em contato com todo o povo que está a viver ali, italiano, senegalês, tudo Bangladesh, que é isso que está...
1: Angolanos.
0: Assim, para modo, é muito bom se integrar, mas também para não fazer com esta flama, o nosso caverdeano nos integrou. Mas a hora que não tem algo de... do tipo, não tu chamo, não tem que, principalmente em italiano, tem que bem em massa. Tudo quem tem um pessoal com chique para tentar livrar. Apesar de ter o que está muito a aderir, mas tem que pessoas que te aderir a esse tipo de eventos que não está a fazer.
1: Não, porque eu não vou um convite à Embaixada de Angola. Não convido a Embaixada de Angola, mas só que não que tive retorno também.
0: Acho que com isso tu tinha uma modo no de ver a puja, por exemplo, a voz botar uma pessoa bota com direto na nossa comunidade, bota através que a pessoa salta com cheque aquela instituição, é bom envolver que as pessoas para a gente poder diga né que as outras passam poder bem, nem tu tinha assim, mas pronto. Muitas vezes e que é fácil, mas não tem que fazer um bocadinho para a hora que não está a fazer uma coisa desse tipo para nunca ficar só nós, Cabo Verde, ou só aquele dois pessoinhas.
1: Não, obviamente.
0: Bem. A minha opinião, tu tinha que não tiver sim, ou que as outras atividades que tem que ser um ministro que está a fazer fora, botou a outra cultura também, outros, tu tinha que não tiver abrir. Para nunca ficar só entre nós conosco, é aquele com criança.
1: Sim, sim. Para o futuro, a ideia é tentar trazer empresários que produzem esses produtos na Casa Verde para fazer um encontro. Alguns empresários também italianos, e, por exemplo, o vinho do fogo, ele é um vinho que já foi considerado, acho que tem ainda que a CCE. Já foi considerado o melhor vinho do mundo.
0: Sim, ele ganha prêmio ali na Itália próprio. Ele ganha o melhor vinho do mundo.
1: Então, e pena, é porque tem um produto que ele é para ser vendido no mercado do tipo. Então, é bem que ele é trazer mais empresários que a vergonha que estão produzindo na terra. Tentamos fazer aquele intercâmbio, alguns empresários ali. Trazemos, vamos dizer, trazemos Cabo Verde para esse mercado europeu.
0: Muita espira que não está a conseguir. Que é expo e pôs que o presidente de Câmara de Sinto Antônio está também, fica contente, para abrir novo horizonte e também muita espira que não está a conseguir. Malda, por exemplo, vocês tinham aproveitava desse presidente de Câmara, para vocês tinham um presidente de Câmara ali também para mostrar esse presidente de Câmara, para fazer germinação também, tudo que as coisas ali, acho que é muito importante para nós tudo, é?
1: Não, estive em contacto, estava em contato com a embaixada no sentido de os que estão ali já, o que está mais para a embaixada.
0: Sim, não tem que trabalhar junto, mas a embaixada, não te pedi a embaixada para ajudar também, porque nós só nunca
1: depois. A própria Câmara Municipal de Ribeira Grande está em contato com a embaixada nesse sentido.
0: Então, espera que ele te aproveite ao máximo dessa visita e. Para não poder sempre fazer com o nosso Cabo Verde.
1: Aproveita
0: de todo o momento. 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
1: Não, eu queria aproveitar os deputados de nação, que pronto, a RPSV, uma vez que estão no governo, tem que estar o ia fazer aquelas imagens, leva para Cabo Verde, leva para o Parlamento, e fala, olha, lá na Itália ter feito esse tal evento, é um projeto, não dizia, esquema nem que é. Há várias coisas que eu poderia aproveitar assim de falar.
0: Agora, e fazer um apelo para tudo cabardiano, ou se botar mais alguma coisa a acrescentar?
1: Não, o programa já vamos falar, acho que é fazer.

0: Pedro de Cabo Verdeano está próximo fim de semana ali. Sábado, no país, a partir de 4 horas com a recepção de pessoas, mas a atividade só começa a partir de 5 e meia.
1: Para que gente fora de Itália que passe bem em massa?
0: Sim, pessoas fora de Itália, obviamente, eu tive convidados, não tenho feito na Facebook, na live, não tenho feito na Facebook também, não tenho incentivado tanto isso. Entrevistas de na televisão. Acho que eles vão ali vão fazer um bom propaganda da Expo.
1: Uhum.
0: E tem sido bem divulgado. E não tem feito mais apelo de cabo-verdianos, não só fora de Itália, como também de Itália e outras cidades. Também aproveito as festas da comunidade, convido a companheiros, quando tem um amigo, outro, que era ambiente agradável, até aquele saudade, botar pressão à música, botar que nunca vinha a terra, ou até um produto que queria levar uma lembrancinha.
1: Uhum.
0: E o quadro importante que a Expo está proporcionando, e que outras duas pessoas já reservou o hotel, porque eu preferi isso também para aqueles dois dias,
1: então
0: passa bem para se tornar bem, para tornar a volta de minuto, se preferir para noite ali.
1: Uhum.
0: Então é um quadro muito bom para a economia local de abrir. A Expo também tem todo esse contributo para a economia local. Quando só vê que ele pega o hotel e que ele fica ali, já é uma contribuição.
1: E agora, como Rádio Beleza, aquele dia no Tastodle, me inspira que, através de boa presidente da Vazenta, facilitam alguma conversa, mas algum de que as pessoas lê.
0: Sim. Não estou a ser presidente de Câmara ou deputado, se estiver perto, fazer um chamado. Pode falar mais.
1: Li para a rádio. Eu nunca sabia quem que está ali na rádio, sabendo que pode ser Manecas, se Biazé e Júlio perder. Biazé perdesse irmão, Júlio perdesse si primo. Então, Biazé pode ser que Grinha Silca tu pode vir para a rádio, mas próximo domingo, Manecas está ali, se puder dar um alô, está ficar. Alô, não te deseja sucesso para a Associação de Amigos da Brilha e que tudo o povo cabo-verdiante vá em massa e tudo que acho que também que é cabo-verdiante conhecer uma pessoa de Cabo Verde para levar-se para lá. E me se um poder me passar, nunca se vê ainda se sobe ou se domingo, se um poder passar todos dois, ainda mais melhor, porque ano passado nunca sabia, mas ano para falar a verdade fui bem.
0: Já eu tenho conhecimento.
1: Ah, tenho conhecimento, eu fico contente. Sim. Ano passado um bai para um amigo levou-me, mas nunca sabia, mas eu fico muito contente que é a segunda edição. Muita espera que também tem muito sucesso para todas as pessoas, muita daquelas mulheres de força, que a gente também possa se estenda, dar força para a modelina. Na Itália não tem falta de pessoas, não tem que incentivar pessoas que estão a fazer algo. E não obstante se tem esses trabalhos, mas aquele dia se estava a estaleta, cozinha, cachupa, café e tudo um bocadinho de gastronomia, coisa, terra, vocês vai para o outro. Quem fica na casa, ele que está a perder. Cadvera?
0: Exatamente. É aquele tirinho de café está saindo, acho.
1: Ah, café de fogo. Boazinho.
0: Pois.
1: Ah, ok, Albino, o Salvão com a família na casa. Sempre um prazer estar ali, uma boa. Mais uma vez no convite que a gente passa bem para Expo lá na Abrilha próximo sábado e próximo domingo. Também tem a ocasião do Iacheu Pessoas, António, aproveita.
0: Sim, aproveita para as pessoas convite, para todos os cabo-verdianos que estão ali na Itália e fora, que tiver possibilidade que a gente se dar dentro da Abrilha, mais precisamente na Campolione. Dois dias de atividades, 17 e 18. 17 não tem iniciado a volta de 4 horas e dia 18 não tem iniciado a partir de 11 horas.
1: Ok.
0: Se pode bem que o espaço tenha vontade, há condições para ter um bom ambiente.
1: Ok. entrada e livre.
0: Entrada é gratuita.
1: Mano, tem que ir para a minha chulbeira para não comprar algumas coisinhas. Chamada visita.
0: Entrada é gratuita e estou trazendo dinheiro para que me para comprar alguma coisa.
1: Ok, ok.
0: Ok.
1: Obrigado, Albino. É sempre um prazer. Salvamos a família na casa. Um abraço e nunca fiquei sempre em contato, ok?
0: Obrigado, às vezes, e bom programa.
1: Obrigado, seja sempre bem-vindo. Sim, obrigado.

0: Exatamente, exatamente, que é a Aldina Moraes, a minha colega ali, mas você vê que hoje não está ali já há duas horas também de chegar e não está com outra convidada especial ali na rádio e agora, depois dessa linda faz musical, não está passando a palavra para a minha colega, a nossa colega Aldina Moraes, para continuar com esse lindo programa de hoje, primeiro pontapé do ano, digamos assim, modo de dizer, primeiro 2026-2027.
1: Obrigada, Júlio. Obrigada a cada um de vocês que está ali do lote. Deixa vocês mensagens. Já me começa também a salvar vocês. Não tive Albino Siqueira falando sobre Expo. E não também tem Ângela de Tech também falando sobre a apresentação do novo partido que a pena cria ali na Roma. Antes de tudo, me desejo a vocês. 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Não perca esse Festival de Cinema Cafuca, Altabatista, lá na Cidade da Praia, dia 15, 18. 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
2: 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Ângela Tech é galina Itália, na 1977.
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2: 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Porque está nem conta quantas milhares de pessoas que ele tem. Mas, e pessoal, tem que saber, mas Sant'Egidio começa a nós.
1: Ah, ok.
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1: Preta, muito
2: já é difícil hoje.
1: Agora?
2: Agora, com todos os problemas raciais que não tem, quanto mais agora, na 1989, um professor preta. 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
1: Já que tem mais?
2: Não, já se que tem em Porto Português.
1: Ah, ok.
2: E então, e me toucha que minha vitória mais grande ali na Itália é ter comprado minha casa, que hoje ninguém adaptou fora.
1: Estás de parabéns.
2: Eu acabei, então. Mas isso me está a dizer, cada pessoa enfrenta, porque tem medo. Na altura chamava-me idiota, me tinha só 30 anos. Chamava-me idiota, ok. Hoje, amo acabar de pagar minha casa há muitos anos atrás. 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
2: 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Que o MCVI de Cabo Verde nasceu em 81, uhum. e o MCVI nasceu em 88.
1: Uhum.
2: E, ora essa, e tudo que sócias... Isso acredita na mim,
1: uhum.
2: porque obviamente é uma associação só das mulheres
1: Sim.
2: e não tinha cerca de 300 sócias. E também era uma associação única, toda a comunidade.
1: Único. Uhum.
2: Era associação única.
1: Era único.
2: E também fui o último presidente da associação única.
1: Uhum.
2: Dos quais, quando vou fazer presidente de uma associação como a associação do MCVI,
1: uhum.
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1: uhum.
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1: Uhum.
2: Que é só uma brincadeira, uhum. que é só falar entre fazer. Não.
1: Não.
2: E a associação do MCVI, se eu me te dizes-lhe, já o MCVI, ele quer rival na nenhuma associação.
1: Não.
2: Porque a associação do MCVI, ele é uma instituição
1: uhum.
2: ali na Itália.
1: Uhum.
2: E pela qual que, através de todo este curso feito na instituição italiana, um conseguir e conhecer várias realidades internacionais de imigrantes,
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2: Ele foi inscrito na 31 de julho desse ano.
1: Ah, 31 de julho.
2: Mas já de um ano atrás era.
1: 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Esse partido, onde é que é um partido de vários povos juntos, que assim?
2: 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De Cabo Verdeano é isso.
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1: 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Uma Itália protagonista na Europa e no mundo.
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2: Então, obrigada, querida. 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